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0: Obrigado, meu velho.
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0: Ô, rapaz.
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Bom dia! Bom dia pra você ouvindo a nossa Tri FM, tudo bem por aí, tudo certinho? Obrigado pelo seu carinho, pela sua companhia, eu tô chegando! Vamos juntos ao vivo até as 9 horas da manhã. Hoje é segunda-feira, 1º de junho de 2026. Mais um dia começando, mais uma segunda-feira, mais uma semana, mais um mês começando. E que tudo venha com muitas alegrias, viu? Muitas festas, muitas coisas boas, muita positividade, muito sucesso para você que tá aí ouvindo a nossa Tri FM. Olha a hora! 5:04 agora, bom dia! Tô chegando e tá começando o Acorda Aí, trazendo aquela programação bem gostosa só para você!

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1: Bom dia, 5:17 agora, tá no ar o nosso duelo musical. Tá valendo um lindo fone de ouvido Bluetooth sem fio da Tri, mais um par de convites de cinema do Cine System, lá do Litoral Plaza Shopping, na Praia Grande. 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
1: A primeira é Simone Mendes.
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1: Olha a hora, 5:17 agora.
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0: FM, bom dia!
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0: Na Tri, agora 5h28.
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0: FM tá na 30 na melhor, Zezé de Camargo, cada minuto, agora são 5:30, bom dia, 5:30, já já eu volto.
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0: No ar o nosso duelo musical, hoje tá valendo lindo fone de ouvido Bluetooth sem fio da Tri, mais um par de convites de cinema do Cine System, lá do Litoral Plaza Shopping na Praia Grande. Então manda mensagem pelo WhatsApp 3219-1055 com seu nome completo e diz pra gente, qual dessas duas vence o duelo hoje?
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0: A primeira é Simone Mendes. 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
0: Essa é a número um do duelo.
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0: A número dois vem com Traia Véia. Lembrança boa.
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0: Qual dessas duas vence o duelo musical de hoje, na sua opinião, hein? Manda mensagem pelo WhatsApp 3219-1055 e boa sorte!
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0: Bom dia, na Tri, agora faltam 8 minutos para 6 horas.
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0: FM tá na trita na melhor. Bom dia com João Bosco e Vinícius, tema diferente. Agora 6 horas em ponto. Obrigado pelo seu carinho e pela sua companhia, viu? Vamos pro intervalo? Já já volto com mais Acorda Aí. Olha a hora, 6 em ponto agora.
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0: paz, que tudo que você deseja aconteça agora no mês de junho, viu? Muitas alegrias para você e obrigado por estar ouvindo a nossa Tri FM. Estamos há 45 anos no ar, tocando só sucessos. Obrigado pelo seu carinho. Graças a você, a Tri FM está sempre no topo. É uma história de sintonia com você, né? Aí na sua casa, no seu trabalho, no carro, no fone de ouvido, onde quer que você esteja ouvindo a Tri, obrigado pelo seu carinho. 6:07 agora, bom dia! Por aqui, continua!
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0: FM tá na 30 na melhor. Bom dia, 6h15. Eles são Henrique e Juliano, logo, logo. Quer participar com a gente? Manda mensagem pelo WhatsApp 3219-1055, porque tá no ar.
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0: Nosso duelo musical de hoje tá valendo um lindo fone de ouvido Bluetooth sem fio da Tri, mais um par de convites de cinema do Cine System, lá do Litoral Plaza Shopping, na Praia Grande. Manda mensagem pelo WhatsApp 3219-1055 com seu nome completo e diz pra gente qual dessas duas vence o duelo hoje.
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0: A primeira, Simone Mendes.
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0: que... Me ama ou me larga?
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0: Essa é a primeira.
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0: A segunda é o Traia Véia, lembrança boa.
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0: Qual dessas duas vence o duelo musical hoje, na sua opinião, hein? A número 1, Simone Mendes, Me Ama ou Me Larga? Ou a número 2, Traia Véia, lembrança boa? Manda mensagem pelo WhatsApp 3219-1055, nome completo e boa sorte!
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0: Bom dia, 6h16 agora. Vamos ativar o modo karaokê da Tri logo cedo? Bora! Cantar com Salgadinho no Catinguelê? 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

0: FM, bom dia! Tá na trita, na melhor. Olha a hora, 6h22. Depois do intervalo, a gente volta.
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0: FM tá na trita, na melhor. Agora faltam 20 minutos para 7 horas da manhã. Você ouviu a Ana Castela? Olha onde eu tô. Faltam 20 para 7. Bom dia. Olha, de acordo com a previsão do tempo, de acordo com o clima-tempo, hoje teremos aí uma segunda-feira, manhã nublada, possibilidade de garoa, viu, em alguns pontos da Baixada Santista. À tarde teremos sol com diminuição de nuvens e à noite muita nebulosidade. As mínimas 13 graus e a máxima de 22, ou seja, não vai estar frio nem vai estar calor. Vai estar um clima bem gostoso, típico de outono, né? Então, nublado pela manhã, pode dar aquela garoazinha em alguns pontos. Diminuição de nuvens à tarde e à noite muita nebulosidade. Para amanhã dia 2, teremos dia de sol com nevoeiro ao amanhecer. Muitas nuvens à noite. A noite vai ficar nublada com possibilidade de chuvisco, viu? Amanhã, é. Hoje teremos chuva, possibilidade de chuva de garoa agora de manhã. E amanhã a possibilidade de chuva é à noite, tá? Então já vai se programando aí para os seus dias. A semana tá só começando, uma semana curta para muitos, né? Porque tem um feriado agora de que na quinta-feira, dia 4, aí já emenda, só volta na segunda-feira. Para outros, nós, pobres mortais, vamos trabalhar todos os dias e vamos seguindo em frente, né? Faltam 18 para 7 agora, depois do intervalo a gente volta. Bom dia! 45 anos, essa é a nossa Tri FM.
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3: Agora faltam 14 minutos para 7 horas da manhã. Essa é a última chamada para o nosso duelo musical. 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Então manda mensagem pelo WhatsApp 3219-1055 com seu nome completo e diga pra gente, qual dessas duas vence o duelo hoje?
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3: A primeira, Simone Mendes.
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3: Me ama ou me larga?
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3: A número 2 é o Traia Véia. Lembrança boa.
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3: Qual dessas duas vence o duelo musical hoje? A número 1 ou a número 2? Dê o seu voto, participe, boa sorte. Já já tem o resultado.
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0: FM tá na trita, na melhor. Bom dia!
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0: Agora faltam 5 minutos para 7 horas da manhã, muita gente participando, todo mundo querendo ganhar esses presentes da Tri FM, né? O lindo fone de ouvido Bluetooth sem fio da Tri e também o par de convites de cinema lá pro Cine System, no Litoral Plaza Shopping da Praia Grande, para ver o filme que quiser, no dia que quiser, com quem quiser, porque é um par de convites, né? E quem faturou hoje com a gente foi o Renato. Renato Fioretti de Jesus.
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0: Ô, Renato, parabéns! Renato Fioretti de Jesus. Renato, você tem 2 dias úteis para passar aqui na Tri FM, aqui na João Pessoa 350, no centro de Santos, das 14h até as 15h30 com seu documento de identidade para pegar seus presentes, tá bom? Parabéns, Renato, obrigado a todos que participaram e agora a música vencedora.
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0: Venceu a Simone Mendes, a primeira.
3: Agora tem Simone Mendes. Yeah.

0: 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Agora falta um minuto para 7. Tá aí a vencedora de hoje, Simone Mendes, a número 1 do duelo. Falta um minuto para 7, depois do intervalo a gente volta.
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9: Tri FM agora é 7:01.
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9: Bom dia! Bom dia! Para você que está ouvindo a nossa Tri FM, tudo bem por aí? Tudo certinho? Obrigado pelo seu carinho, pela sua companhia. Vamos juntos ao vivo até as 9 horas. Hoje é segunda-feira, 1º de junho de 2026. Que a sua segunda-feira seja linda. Que a sua semana que está começando seja maravilhosa. E que esse mês que está começando venha com muito sucesso para você, viu? Que tudo de melhor aconteça. Tô aqui torcendo sempre por você, tá bom? Obrigado aí pela sua companhia. Semana começando, semana curta para muita gente, né? Teremos aí um feriado na quinta-feira. Muita gente trabalha até quarta, daí emenda, só volta na segunda. E coisa boa! Agora, seres mortais tipo nós, assim, iremos trabalhando todos os dias e tá lindo e maravilhoso também! Faça o seu dia brilhar, faça o seu dia ser mais, que seja mais bonito. É, você faz o seu dia ser bonito. Não dependa dos outros, não dependa da previsão do tempo, não dependa de nada. Dependa só de você para o seu dia ser lindo e maravilhoso. Bota um sorriso no rosto aí, diga bom dia para você e segue em frente, positividade, cabeça erguida. E pode ter certeza, eu vou estar sempre por aqui torcendo por você.
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3: Bom dia, 7 horas 26 minutos. Agora vamos falar do trânsito. Olha, você que está circulando pelas ruas da Baixada Santista, o trânsito está meio complicado na saída de Praia Grande, também aqui nas praias de Santos. Mas quem tem mais informações para a gente mais precisas é a nossa jornalista Ariane Rocha. Oi, Ariane, bom dia.
4: Bom dia, Roque. Bom dia, provinte da Tri. A saída de Praia Grande tá complicada como nunca, viu?
3: Sim, sim.
4: Tô observando aqui nas câmeras no mapa, né, no monitoramento, trânsito ali travado na Via Expressa Sul. Perdão. Ali na altura do bairro, chegando na Aviação já, até a Avenida Ayrton Senna da Silva. Depois disso melhora, aí o trânsito vai bem até São Vicente.
3: Exatamente. Olha, não tem nenhuma informação pra gente aqui se é acidente, o que é. Pode ser excesso de veículos, né? Mas não tem informações de acidente lá na saída de Praia Grande, não, viu?
4: É, inclusive quem estiver passando por lá, quiser compartilhar a informação conosco. Chegando em São Vicente, a linha amarela tem um pouquinho de lentidão ali na altura do centro da cidade e a Avenida da Praia, com o trânsito bem carregado. Saindo da linha amarela e também da Presidente Wilson, só melhora depois do Canaã. Na entrada de Santos, tudo travado também. Ei. Finalzinho da Via Anchieta e na Avenida Martins Fontes, em direção ao centro de Santos.
3: É, e quem tá passando também, saindo de Praia Grande, pessoal, o pessoal tá informando aqui que a Ponte Pêncil já está liberada, viu? Ela tava fechada à noite, né, para manutenção, mas já tá liberada ambos os sentidos aí, tá?
4: É uma rota de fuga, né?
3: Sim,
4: então,
3: é.
4: Você que tá saindo de Praia Grande, mas o problema tá ali na Via Expressa Sul.
3: É.
4: Então, não tem muito para onde fugir. Aí acaba travando um pouquinho também a Sim. Costa e Silva, a Presidente Kennedy, a Marechal Malé.
3: Até
4: aí
3: na
4: todas as vias de acesso,
3: até
4: né?
3: Até na altura do Auto Shopping ali, tá travado o trânsito na saída de Praia Grande. Depois melhora. Depois do Auto Shopping, aí vai que é uma maravilha, certo?
4: Vamos saber das balsas agora.
3: Bora.
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3: E as balsas de milhões, hein?
4: Olha, não tá fácil também,
3: Eita,
4: viu, Roque? Pra
3: nós.
4: Quem sai de Santos agora, 20 minutos de espera. O motorista que sai de Guarujá também, pelo menos meia hora de espera, de acordo com o departamento hidroviário. Nesse momento, 7 embarcações estão operando agora.
3: Muito bem.
4: Daqui a pouquinho eu volto pra falar do tempo. Tá melhorando, mas,
3: tá melhorando.
4: Mas ainda tá frio, né?
3: Ixi, tá friozinho, tá?
4: Já conto se continua assim. Tá
3: Boa.
4: Na Tri, tá na melhor.
3: Até já!
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0: 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Esse aí é o Thiaguinho, na Rádio Mais TH do Brasil. Pensamentos intrusivos. Agora faltam 17 minutos para as 8 horas da manhã. 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
4: Faltam 13 minutos para as 8 horas da manhã. Bom dia!

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0: na 30 na melhor, eles são Guilherme Benuto, Chorosa.
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0: Faltam 2 minutos para as 8 horas da manhã, um ótimo dia para você, uma ótima segunda-feira. Obrigado pelo seu carinho, pela sua companhia. Como é que vai ficar o tempo? Daqui a pouquinho a Ariane Rocha fala pra gente, viu? É a previsão do tempo pra hoje, pra esta segunda-feira. 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
4: Agora 8 horas e 2 minutos. Ariane Rocha, e o tempo, hein? Vai fazer sol, vai chover hoje? Como é que fica?
5: Vai fazer sol, viu, Roque? Olha, teremos um dia gostoso, vai, com o sol aparecendo em boa parte do dia e alguns momentos as nuvens podem predominar, mas a maioria aí das horas fica com o sol em evidência. Nesse momento, friozinho, viu, aqui no centro de Santos, termômetros marcando 18 graus, a máxima prevista para hoje de 22 graus, nessa madrugada fez mínima de 16,
4: viu? Deu uma esfriadinha mais.
5: Eu tô com frio ainda.
4: Choveu ontem, né? Então dá uma esfriada mais.
5: Então, a chuva acaba dando uma esfriada também.
4: Sim.
5: Os ventos sopram de sul, por isso as temperaturas mais baixas, né? Há uma velocidade aí de até 9 km por hora e rajadas que podem chegar até 19 km por hora. Sem previsão de chuva, tempo bom, mas não comemore muito, porque a partir de amanhã o tempo deve mudar. As temperaturas podem subir um pouquinho mais, porém, chega chuva aqui na região.
4: Então tem que surfar hoje, amanhã já não dá
5: pra
4: mim.
5: Hoje é o dia de surfar, Roque.
4: Hoje dá, porque hoje não chove, então tá beleza.
5: É isso aí.
4: Bora.
5: Daqui a pouquinho eu volto, tá na Tri, tá na melhor.
4: Boa!
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2: 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Bom dia. Bom dia para você ouvindo a nossa Tri FM. Obrigado pelo seu carinho e pela sua companhia. Vamos juntos ao vivo até as 9, nesta segunda-feira, 1º de junho de 2026. Que a sua segunda-feira seja linda, que a sua semana que está começando seja maravilhosa, que esse mês que está começando hoje seja incrível, com muito sucesso e que você consiga tudo o que você deseja, viu? Tá procurando aquele emprego? Tenho certeza que você vai conseguir. Quer mudar de emprego? Tenho certeza que você vai conseguir também, vai achar coisa melhor. Tá correndo atrás e tá batalhando? Então vai nessa, vai fundo, foca no que você quer, porque você vai conseguir. Eu tenho certeza, porque você é uma pessoa maravilhosa, você é uma pessoa que luta, que batalha, que tá sempre em busca, é uma pessoa inteligente, tem força, tá aí saudável, pensa positivo, levanta essa cabeça e vai. E pode ter certeza, eu vou estar sempre por aqui, torcendo por você.
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0: 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Bom dia, 8 horas e 16 minutos. Você ouviu aí o Mumuzinho com o coração de pedra. 8 e 16 agora, deixa eu mandar um beijo, um bom dia pra Dona Delza. Dona Delza faz aniversário hoje. Ela é mãe do Ed Carlos. O Ed Carlos é nosso parceiro aqui da TV Tribuna. Trabalha aqui no controle mestre, né? E ele tá lá ouvindo a gente. Ele falou, Rock, hoje é aniversário da minha mãezinha. Manda um beijo pra ela. Ô, Dona Delza, parabéns, viu? Felicidades, muitos anos de vida. Sinta-se beijada e abraçada por toda a equipe da Tri FM, tá bom, Dona Delza? Parabéns aí, felicidades. Aproveite muito esse dia maravilhoso seu aí, o seu aniversário. Também quero mandar um beijo aqui pra Denise. Oi, Denise. Beijo pra você, meu amor. Tá lá ouvindo a gente, dando uma carona. Tá no carro, dando uma carona pra gente e ouvindo a nossa Tri FM. Quem também tá com a gente é a Daniela. Oi, Dani. Beijo, bom dia. Tá lá trabalhando de aplicativo, ouvindo a nossa Tri FM. O Marcão. Alô, Marcão, do Jockey Club também, motorista de aplicativo. Olha, eu tenho que falar sempre que a Tri FM é a rádio oficial dos motoristas de aplicativo na Baixada Santista. A Tri FM é a rádio oficial dos tios e das tias das peruas escolares, dos motoristas de ônibus, dos caminhoneiros. Tá todo mundo ouvindo a Tri! Porque tá na Tri, tá na melhor!
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7: Tri FM agora 8h22.
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1: Bom dia, 8 horas e 22 minutos. 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
1: 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Agora 8 horas e 23 minutos, Aline Rocha é com você.
2: Olha, Roque, um exame realizado pelo Instituto Adolfo Lutz descartou o ebola em um paciente de 37 anos que está internado no Hospital Emílio Ribas, em São Paulo. O homem havia chegado recentemente da República Democrática do Congo e apresentava sintomas compatíveis com a doença. Os testes apontaram, na verdade, a presença da bactéria causadora da meningite meningocócica.
1: Tomara que seja mesmo.
2: É...
1: Que tá feio o negócio, hein?
2: Tá complicado, né? Mas a meningite também é uma doença muito...
1: Muito complicada.
2: Muito perigosa, muito, né? Muito. Apesar do resultado negativo, inclusive, né, pra ebola, o paciente segue internado em estado grave sob acompanhamento médico. Segundo as autoridades de saúde, todas as pessoas que tiveram contato com ele estão sendo monitoradas. O Ministério da Saúde reforça que o risco de introdução do ebola no Brasil continua sendo considerado muito baixo. Assim esperamos.
1: Esperamos.
2: E estão abertas as inscrições para o projeto Conexão Elos, voltado a adolescentes dos bairros Santa Maria, Paquetá e Vila dos Criadores, em Santos. A iniciativa terá duração de 8 meses, com atividades de convivência, fortalecimento de vínculos e participação comunitária. Os encontros começam em junho e serão presenciais. Daqui a pouquinho eu volto com outras notícias. 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

0: Tri FM, bom dia! Tá na Tri, tá na melhor, agora 8h34.
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0: 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Bom dia, agora 8h39, você ouviu aí o Dilcinho, que eu faço agora. 8h39, daqui a pouquinho tem o sorteio daquele super kit da Tri FM, que vem o copo térmico musical, vem também a camiseta preta da Tri FM e ainda um par de convites de cinema do Cine System, lá do Litoral Plaza Shopping, na Praia Grande. 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
12: Muito bem, tá na trita na melhor. Agora faltam 15 para as 9. Ariane Rocha, e o trânsito, hein?
13: Melhorou a saída de Praia Grande, viu, Roque? Tinha um carro quebrado na ponte do Mar Pequeno e por conta disso o trânsito chegava até a Via Expressa Sul na altura do bairro Aviação. Então o motorista que sai de Praia Grande agora ao longo da Via Expressa Sul, Presidente Kennedy, Marechal Malé, Costa e Silva, todas as vias na saída da cidade com o trânsito bom. Em São Vicente tem lentidão na Avenida da Praia do Itararé e na divisa entre Santos e São Vicente e a Glicério entre o Canal 2 e o Canal 3. Entrada de Santos, ainda com o trânsito lento na Avenida Martins Fontes, mas também fluindo melhor. Nas estradas, o sistema Anchieta Imigrantes, de acordo com a Ecovias, tem lentidão na chegada à capital paulista. Para o motorista que chega pela via Anchieta agora, encontra o trânsito lento do quilômetro 19 até o 16 e do 13 ao 10. Na rodovia dos imigrantes, do 16 até o 14.
4: A Tri FM te informa sobre a travessia de balsas.
12: E as balsas de milhões, hein, Ariane?
13: Ainda complicada, viu? Agora a saída de Guarujá está em 55 minutos de espera. Do lado de Santos também, o motorista aguarda 25 minutos, de 25 a 30 minutos, de acordo com o Departamento Hidroviário. 7 embarcações estão operando agora.
12: Muito bem.
13: Daqui a pouquinho eu volto com outras notícias. Tá na Tri, tá na melhor.
12: Até mais.
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12: 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Bom dia.

0: FM tá na trita, na melhor, Kleber e Cauã aqui na programação com a participação de Matheus Vargas, Desocupa. Deixa eu mandar um abraço pro meu amigo Giovanni Lopes, que faz aniversário hoje. Hein, Giovanni? Parabéns, viu? Felicidades, muitos anos de vida. Sinta-se beijado e abraçado por toda a equipe da nossa Tri FM, viu? Quem também tá ouvindo a gente aqui e mandou mensagem é a Rúbia. A Rúbia tá lá na Praia Grande ouvindo a nossa Tri FM, né, Rúbia? Beijo, bom dia pra você, obrigado pelo carinho, pela sintonia sempre, curtindo aí a nossa Tri FM. Tá mandando um beijo pra mãe Zilda também. A mãe Zilda tá lá no bairro Maracanã, na Academia da Saúde. Muito bem, todo mundo ouvindo a nossa Tri. E agora é hora dos prêmios, é hora do sorteio. Vamos lá então, quem faturou o Super Kit da Tri FM, que vem o copo térmico musical com caixinha de som embutida, mais camiseta da Tri, mais um par de convites de cinema do Cine System do Litoral Plaza Shopping na Praia Grande, foi a Shirley. Shirley Florindo Lemos da Silva.
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0: Ô, Shirley, parabéns! Shirley Florindo Lemos da Silva. Ô, Shirley, você tem 2 dias úteis para passar aqui na Tri FM, aqui na João Pessoa 350, no centro de Santos, das 14h até as 15h30, com seu documento de identidade, para pegar aí seus presentes, tá bom? Parabéns, Shirley, obrigado a todos que participaram, e agora eu vou embora, porque vem aí o Rick com a Elaine, trazendo para você o Conta Mais. Que você tenha uma ótima segunda-feira, que a sua semana seja maravilhosa, que esse mês de junho que está começando seja incrível, com muito sucesso para você, viu? Eu sou o Roque Vieira, eu volto amanhã, 5 horas da manhã, com o nosso Acorda Aí. Beijos e abraços. Tchau, gente!

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0: Tem eu, Rick, chegando no seu rádio com muito prazer. No primeiro de junho, vamos abrir o mês, primeiro dia do mês, primeiro dia da semana. E a Nani, como é que tá? Nani, tá aqui, bom dia!
1: Bom dia, meu amigo Rick! Uma semana maravilhosa, maravilhosa e abençoada para nós, para todos os ouvintes, né? Começando o mês, mês de junho, mês de festa junina.
0: Agora sim, hein?
1: Aí. Sim, meu amigo.
0: O que você mais gosta de comida junina?
1: Ai, meu Deus. Ai, é tanta coisa.
0: Sabe o que eu gosto?
1: O que você gosta?
0: Eu juro pra vocês que estão me ouvindo. Eu tomei café da manhã, 7 horas da manhã. Mas eu ainda não tô com fome. São 9h05 em ponto. Eu adoro o churrasco com vinagrete no pão.
1: Festa junina?
0: Tem churrasco lá no morro, lá tem.
1: Oxi.
0: Tem linguiça no pão, churrasco. Tem na festa junina?
1: Gente.
0: Tem, é uma delícia.
1: Antes... A sua festa junina ia tá bem incorporada, né? Porque não pra te encher.
0: Tem que encher a pança do homem, ué.
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0: Na trita, na melhor, agora 9h20, Felipe Rodrigo, dois gumes. Hoje é segunda-feira, dia 1º de junho. Nós temos as datas pro dia de hoje.
1: Opa!
0: A Nani vai trazer pra gente o que se comemora hoje, opa, aniversariantes, tudo isso.
1: Hoje é o dia, Rick, dia 1º de junho, né? É o Dia Internacional da Criança.
0: Maravilha. Lindo, lindo.
1: Um beijo em todas as crianças do nosso Brasil.
0: E as crianças mães, internas, né? De nós, todos adultos.
1: É verdade. Hoje é Dia Internacional do Leite.
0: Sim.
1: Dia da Imprensa.
0: Oh, que legal. Opa. Parabéns para todos da imprensa.
1: Com certeza. Semana Mundial do Meio Ambiente. E Dia da Conscientização contra a Obesidade Mórbida Infantil.
0: Importantíssimo.
1: Muito, muito, muito, muito.
0: E atores, atrizes, cantores, quem canta aí? Quem faz aniversário?
1: Olha,
0: hoje?
1: Morgan Freeman. Ator americano, né? 89
0: Olha
1: anos.
0: Isso.
1: Ele que interpretou, né, vários papéis importantes em filmes famosos.
0: Sim.
1: Ganhou o Oscar nos filmes, né? Armação Perigosa, olha lá, Um Sonho de Liberdade, Menina de Ouro.
0: Eu lembro daquele que ele fez.
1: E também interpretou o Deus do filme O Todo-Poderoso, né?
0: É, eu lembro
1: muito
0: desse
1: legal.
0: com Jim Carrey.
1: É verdade, ele é um ótimo ator.
0: Nossa,
1: né? Os filmes dele são bons. E também, Rick, o Celso Portioli, né? Apresentador de televisão em 59 anos. Tainá Miller, né? Atriz, 44 anos. Sofia Reis, também atriz e apresentadora, 38. E a Duda Reis, atriz e influenciadora digital,
0: sim,
1: 25 aninhos.
0: Maravilha.
1: Certo?
0: Vamos agora dizer o seguinte, nós temos mais uma resenha para abrir a semana, uma resenha que leva um teor, digamos, de descontração, às vezes até engraçado, mas tem um lado também que pode irritar a pessoa.
1: É, com certeza, meu,
0: né,
1: amigo.
0: Tem pessoa, conheço pessoas assim.
1: Não, a Rick não vai falar, não.
0: Não vou deixar de falar. Exatamente isso que a gente tá falando, porque
1: é sobre isso.
0: Tem gente que precisa falar e acaba atropelando a gente na hora que a gente tá falando. Inclusive, tem uma matéria que eu vi no Instagram de uma psicóloga dizendo que isso aí destrói o diálogo.
1: Sim.
0: Mas nem sempre é só egoísmo. Às vezes é egoísmo, a pessoa é egoísta. Mas muitas vezes é o tal do TDAH, a ansiedade.
1: Sim.
0: A pessoa simplesmente não consegue segurar o impulso de falar. Ela fala, como é que você tá? Tudo bem? Como é que foi aquele dia lá? Aí você começa a falar, olha, foi muito
1: então,
0: legal.
1: É,
0: aí
1: mas
0: a pessoa entra
1: assim mesmo,
0: e você não,
1: né,
0: consegue, é horrível.
1: Te atropela, né?
0: Atropela.
1: Te atropela. Aquelas pessoas que, assim, passa por cima de você.
0: E mais de uma vez, às vezes. No...
1: Sim, sim.
0: Você espera a pessoa atropelar. Aí você vai falar de novo, atropela de novo.
1: Eita,
0: aí eu já nem falo mais. Aí falou, é isso mesmo, é. Aí deixa a pessoa falar o que ela quiser.
1: Você fica irritado, né?
0: Ah, pô, não dá, né? Mas e aí, vamos perguntar o quê?
1: Então, bora lá, agora a gente quer saber, né, Rick? Quem é o rei da interrupção na sua vida?
0: Ou a rainha.
1: Isso. E você engole sapo ou corta a pessoa na hora?
0: Você engole o sapo ou você já corta e fala, peraí, eu tô falando, ou você fica quieto?
1: Você fala, é?
0: Hoje em dia eu não falo mais, já falei muito, falei, deixa eu terminar de falar, não falo mais. Se a pessoa me interrompeu uma vez, aí eu dou um tempo. Se ela me interromper de novo, aí eu só concordo. Ah, é isso mesmo. Não falo mais nada.
1: Então bora lá participar. Quem é o rei da interrupção na sua vida? Você engole sapo ou corta a pessoa na hora?
0: Você vai levar o lindo fone de ouvido com Bluetooth sem fio e os convites de cinema do Cine System. Já tá chegando mensagem aqui, mas mande áudio, gente.
1: É verdade, mande áudio.
0: Conte um caso, quem é na família, quem é o amigo, amiga.
1: Sim.
0: Fale pelos cotovelos, a gente quer ver treta também.
1: Opa,
0: hoje.
1: Opa, bora
0: começar
1: lá.
0: Essa semana tretando.
1: Um mês.
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0: Hoje não.
1: Tri FM tá na Tri, tá na melhor. Vamos lá, a gente tem que trazer pra você já os primeiros áudios da nossa enquete. Vamos repetir a enquete? Lembrar que
2: sim,
1: vale.
2: Sim.
1: Vale o fone de ouvido Bluetooth sem fio e um par de convites de cinema para o Cine System no Litoral Plaza Shopping na PG. Quem não ouviu, vamos contar aqui do que nós estamos falando, Nani.
2: Opa! Nós perguntamos, Rick, quem é o rei da interrupção na sua vida? Aquele que te atropela sempre que você vai falar.
1: Aquela pessoa.
2: Sabe aquelas pessoas que não deixam você falar, fala por cima e...
1: Você tá aqui tentando montar o raciocínio, a pessoa te atropela.
2: Te atropela. E acaba até perdendo foco, né?
1: Ah, a gente perde o foco, né?
2: E como o ouvinte falou, até mesmo acaba interpretando errado.
1: É verdade.
2: É, você...
1: Aí você fala, você não prestou atenção no que eu falei, você me interrompeu.
2: Sim. Então a gente tá perguntando, você engole sapo, deixa a pessoa falar, porque assim, fica irritado, sem paciência, ou você corta a pessoa na hora e fala, ô fulano, deixa eu falar isso, aquilo, não tem gente
1: acontece
2: que briga?
1: Acontece muito isso.
2: Isso, então, direto. Mas seja sincero, porque tem pessoas que falam assim, pô, eu quero falar, dá um tempo, já essa fala logo, né?
1: Tá então. Me interrompendo, tem gente que, eu não aguento mais,
2: é.
1: Eu não aguento mais, eu já deixo a pessoa falar, tá, ah, quer me interromper, faco, se dane. Falar sozinho, olha pro espelho, meu.
2: E quem é essa pessoa da sua vida, né? Conta aí pra
1: conta
2: gente,
1: aí,
2: né? Bora
1: conta
2: lá.
1: Aí.
3: Bom dia.
1: Bom dia,
3: Luísa. Luísa Maria Gonzaga.
2: Ô, Luizão.
3: A minha mãe do meu filho. Nossa, ela fala e fala, tá. Tranquila, meu filho.
2: Ele engole sapo, deixa ela falando sozinha, né?
1: Nossa.
2: Aí sim.
4: Aqui é o Charleston da Praia Grande.
1: Charleston.
4: E as rainhas da interrupção na minha vida é a minha filha e a minha esposa.
2: Eita, as duas.
4: Cara, é complicadíssimo.
1: Direto, é?
4: Mas eu gosto, eu não engolo sapo não, eu gosto. Tipo, opa, calma aí, deixa eu acabar de falar,
1: que
4: eu não
1: corta.
4: Consegui nem terminar a minha frase.
1: Corta.
4: Aí, muitas vezes corta a minha frase no meio e já... Fala por cima da frase, tipo, não esperou nem acabar a linha de raciocínio, né? Então.
1: É terrível.
4: Acaba entendendo errado as coisas.
2: É, acaba entendendo errado.
4: Mas principalmente minha filha. Minha filha tem 13 anos, tá
1: mas
4: numa fase complicada,
1: com
4: TDAH. Então,
1: entendi.
4: A gente vai ajudando.
1: Ah,
4: ajudando
1: com certeza. Que bom que você pensa assim, viu? Parabéns, viu?
2: É, bacana, né?
4: É um tanto mal educado fazer isso.
1: Sim, aí já é outro patamar, né?
2: Olha que legal, ele tenta colocar elas no lugar delas, entendeu? Assim,
1: com calma.
2: Ele fala, pera lá, deixa eu terminar de falar.
1: Gostei.
2: Entendeu? Muito bacana.
1: É muito
2: aí.
1: Nova e também tem o TDAH, então isso. São duas coisas.
5: Bom dia, Tri.
1: Bom dia.
5: Bom dia, Nani.
2: Bom dia, meu amor.
5: Bem, aqui é a Kátia da Praia Grande.
2: Oi, Katinha.
1: Fale, Katita.
5: Quem eu engulo um monte de sapo.
2: Deixa falar.
1: Patrão, quer ver?
5: Não posso falar o nome.
2: Eita.
5: Mas tem uma mulher que olha
2: e
5: engula um monte de sapo.
1: Meu,
5: se eu falar o nome, vai ser
1: vai
5: cruel.
1: Vai ser ruim. Não, vai dar B.O. Não.
5: Mas é terrível.
1: Nossa.
5: Várias vezes tô falando.
1: Ela tá desabafando com a gente.
5: As coisas, eu tenho que parar e deixar ela falar. Às vezes nem. Sei que a história nem é aquela, mas eu deixo.
1: Ah, meu Deus,
2: olha,
1: a pessoa precisa.
2: Engole sapo
5: mesmo.
2: Vou ver
5: até quando que eu vou
2: aguentar.
5: Continuar com esse brejo na minha vida, né?
1: Pô, mas parabéns aí pela paciência.
2: O que será, hein, Henrique?
5: Aí que é horrível, viu?
1: Ai, gente, como é o nome dela?
2: Kátia.
1: Kátia, meu Deus, a gente ficou numa curiosidade danada agora pra saber.
2: Fala só pra nós depois aqui embaixo.
1: Depois você conta aí.
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3: Agora faltam 10 pras 10. Boa semana, vamos aqui na Tri, vem com a gente no Conta Mais, hein, Rick Nani.
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0: Moral, Zé Neto Cristiano, uma das duplas mais queridas do Brasil. Agora 10 horas mais um minutinho. Nós vamos fazer fofoca, dona Nani.
1: Opa, adoro.
0: Vamos falar de quem?
1: Fofoca não, a gente comenta, né?
0: Comenta
1: não...
0: o que já fizeram de fofoca.
1: É verdade, os fofoqueiros é o Léo
0: comentário.
1: Dias.
0: Isso.
1: É. Eles que são fofoqueiros de plantão, a gente só comenta o que eles falam.
0: Estou vendo a Virgínia no Maracanã, o que foi?
1: Gente... O que aconteceu ontem, Henrique? O Vini Júnior sai em defesa de Virgínia após a influenciadora ser xingada no Maracanã.
0: Xingada?
1: Xingada, tadinha da Virgínia.
0: Caramba, o povo é fogo, né?
1: Sim.
0: Mas após, fala.
1: Após a vitória do Brasil sobre o Panamá, né, no Maracanã, o Vini usou as redes sociais para pedir que os fãs não ataquem a ex-namorada, a Virgínia, né?
0: Sim.
1: Nos stories do Instagram, na noite de ontem, né, o atacante destacou que os dois viveram uma relação muito bonita e afirmou que o respeito e o carinho permanecem mesmo após o término. Queria pedir, com todo carinho, para não ofenderem a Virgínia.
0: Que legal.
1: Escreveu o jogador, que ainda celebrou o clima da partida e convocou torcida para seguir apoiando a seleção na caminhada rumo ao Hexa. A influenciadora foi xingada por torcedores no jogo logo após o gol do atacante.
0: Mas o que aconteceu? Você não pode falar o xingamento, né?
1: É, aqui não.
0: Foi
1: não
0: coisa
1: fala.
0: Pesada.
1: É, com certeza.
0: Meu
1: né?
0: pai
1: que
0: do céu.
1: Que triste, né?
0: Deixa pra lá.
1: É.
0: A gente, olha, em vida de casal, a gente nunca sabe os acordos, como era, os bastidores. Não dá pra opinar, gente. Não dá pra ficar do lado de ninguém. Acabou.
1: Então, e teve uma resposta dela, né? Ela repostou o story publicado pelo jogador em seu perfil no Instagram e agradeceu o gesto. Sem se alongar, ela escreveu apenas obrigada, acompanhado de um emoji,
0: aquele,
1: emoji de mãos
0: sim,
1: para cima.
0: Aquela mãozinha junto. As mãos para cima.
1: É, graças a Deus.
0: Sim, graças a Deus, né?
1: Entendeu?
0: Que legal.
1: Bem bacana.
0: É, então.
1: Menino, mas sem falar.
0: Vida que segue.
1: Tu viu a foto dela?
0: Deixa eu ver.
1: Ela tava, como ela foi pro jogo... Olha isso.
0: Ela tava com uma mini blusa do Brasil.
1: Uma blusa do Brasil, um shortinho, né?
0: E ela tá fazendo o quê? Ela tá
1: e
0: ali...
1: uma bolsa.
0: Mas ela tá provocando ali, ela tá como se fosse tirar o short. Olha lá, dá zoom aí, deixa eu ver isso.
1: Não, amigo, isso
0: deixa
1: daí...
0: Deixa eu ver se é isso mesmo, dá zoom.
1: Isso, para,
0: eu preciso
1: nada de zoom. Para de graça, que zoom. Tu vai ver o zoom que eu vou dar em você daqui a pouquinho. Bem zoom. Bem
0: olha os dois juntos. Sabe que eu gostava de ver os dois juntos?
1: Eram bonitinhos, né?
0: E a cara dele de feliz, ela de em paz, né?
1: E
0: em
1: eles
0: paz.
1: Estão amigos agora, hein?
0: Tomara
1: ele
0: que
1: falou,
0: fiquem amigos, tomara.
1: Entendeu? Não, só pra comentar, sabe essa bolsinha que ela tá na foto, Rick?
0: Nem reparei.
1: Sabe quanto custa?
0: A mulher, olha... tu já foi ver quanto custa?
1: Eu fui
0: a
1: ver.
0: Mulher, não é possível.
1: Eu fiquei abismada.
0: Vai, peraí, não fala. Deixa eu ver a bolsa de novo.
1: Olha a bolsinha.
0: Aí eu vou imaginar e vou chutar mais alto ainda.
1: Gente.
0: 10 mil reais.
1: Ah, tá bom, 10 mil reais.
0: É pouco?
1: Olha, ela chamou atenção pelo acessório luxuoso que estavam na composição do look. Ela escolheu uma bolsa Hermes Mini Kelly, amarela, um item de luxo raríssimo que pode
0: 20
1: ser...
0: 20 mil.
1: Avaliada em 200 mil.
0: Louco, senhor!
1: O preço de uma casa, de um apartamento.
0: De um 200 carro.
1: 200 mil.
0: Cara, não é possível.
1: Eu acho que eu vou ligar pra Virgínia, que essa é minha amiga, Vivi. Me dá essa bolsa.
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6: Agora 10 e 10, bom dia.
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0: Vem comigo, Rick, até as duas. E comigo, a Nani, até meio-dia. Você conhece aquela pessoa que não te deixa falar?
1: Ah, verdade, Rick.
0: Te interrompe. Aquela pessoa na sua vida te atropela, né, Nani?
1: Sempre que você vai falar, a pessoa te atropela, fala por cima de você e não deixa você falar. Você engole sapo ou corta a pessoa na hora?
0: Explica o que você faz, qual é o antídoto. Também é importante.
1: Sim, e quem é essa pessoa também, a gente
0: quem
1: quer
0: saber. Quem é essa pessoa?
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0: Olha, Castelo Gustavo Mioto, Fronteira tá na tri, tá na melhor, é hora da gente ouvir mais áudios hoje. Quem é o vilão da interrupção na sua casa, ou no seu trabalho, ou na sua vida? Aquela pessoa que te interrompe, não deixa você falar, você fica tenso, tensa. Tem Eita. Muito, né, Nani?
1: Você engole sapo, né, deixa a pessoa falar, ou você é daquelas que fala, ô fulano, intromete mesmo, deixa eu falar. Deixa eu falar. Não tem uma...
0: Tem muita...
1: Deixa eu falar. Opa!
0: Vamos ouvir o povo, que bora, é a voz de bora. Deus.
2: Bom dia, Tri. Aqui bom é a Andréia do Caiçara.
1: Oi, Andréia.
0: Tudo bom?
2: A pessoa que...
0: Tá
2: é
0: rindo.
2: Boca de sacola. Boca de sacola. Dá um tempo na vida, é minha cunha.
1: A cunha?
2: A cunhinha.
0: Eita, a cunhada. Nós.
2: Mas tá bom. A gente se ama e é isso aí.
0: Ah, então, você leva na
2: vale
0: boa.
2: Vale a pena até aguentar.
0: Vale? Que bom.
2: Mas a cunha é boca de sacola.
0: Fala Eita. Pelos
2: cotovelos. Um beijo pra vocês.
1: Beijo.
2: Um ótimo dia, um ótimo mês.
0: Beijo. Muita pra cunha
2: saúde,
0: também, beijo.
2: E sucesso.
1: Pra você também, Andréia. Beijão.
3: Bom dia, seus lindos. Aqui é a Cris do Morrinhos.
0: Fala, Cris.
3: E tem uma dessa na minha família.
1: Quem
3: Olha,
1: é?
3: Só pela misericórdia, viu? A pessoa fala e a gente vai falar e interrompe. Vai falando e ela vai interrompendo. Isso. Aí todo mundo fica olhando pra cara dela e deixa ela falar sozinha.
0: É terrível. É assim mesmo.
3: Desagradável.
0: É assim mesmo. Tô vendo
3: mas
0: a
3: é
0: cena.
3: Isso, meus lindos. Tá na 30, tá na melhor.
0: Valeu, beijo. Querida. Um beijão.
1: Linda.
4: Bom dia, aqui é Tatiane, aqui do Gonzaga.
1: Oi, Tati.
0: Tudo bom?
4: E a rainha da interrupção, no caso, sou eu mesma.
1: É você?
4: É verdade.
1: Olha, sumiu.
4: E eu mesmo respondo.
0: Muito
4: eu
0: bom.
4: Eu não espero a pessoa responder.
0: Tipo Faustão.
4: Meu marido super paciente, quando eu faço uma pergunta, ele... Eu posso responder? Pode, agora você pode falar. Então, no meu caso, eu sou mesmo a rainha
0: que
4: da
0: legal.
4: Interrupção.
0: Parabéns pra você.
4: E eu mesmo respondo.
0: Isso aí.
4: Beijo, Tri.
1: Beijo, Tati.
4: Ótima semana pra vocês.
1: Igualmente, meu
0: que
1: amor.
0: Que coisa, gente.
1: Ah, e ela sumiu, né?
0: Ela sumiu.
5: Bom dia.
0: Bom dia.
5: E o meu amigo Ricardo.
1: O Ricardo, olha, ele falou o nome.
0: Falou na hora.
5: Você tá conversando, ele já tá se metendo, ele já tá falando, ele não deixa a gente falar. Demora no Tudo de Basta.
1: Olha, ô, Ricardo, do Tudo
5: e outro
1: de Basta.
5: Cara que eu nunca gostei de ficar na televisão foi o Faustão.
1: Ah,
5: Faustão
1: lembrou.
5: Do que ele se metia.
1: É verdade.
5: Meu Deus, ele não deixava a pessoa falar, não.
1: É louco, meu.
5: Só ele falava. Ferrugem aqui do campo. Seja um bom dia a todos vocês.
1: Um beijo, Ferrugem.
0: Um beijo, Ferrugem.

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0: Que o Joilson soltou, essa eu combinei com o Joilson, ele tava esperto. Por que que ele soltou essa vinheta, Nani?
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0: FM tá na trita, na melhor. Simone Mendes, Erro Gostoso. Agora 11h05. Você conhece ou tem já na sua família alguém que te interrompe quando,
1: opa,
0: você vai falar?
1: É verdade, né? Quem é o rei da interrupção na sua vida?
0: É, uma pessoa que tem aquela necessidade de falar e te interrompe toda vez. Como é que você faz, hein? A gente tá perguntando isso hoje. Vale o fone de ouvido sem fio, com Bluetooth e convites de cinema lá para o Cine System. Vamos mandar um abraço pra Edna, né?
1: Pra Edna, que tá mãe, lá na Náutica.
0: A mãe da Dai.
1: Da Dai, que entrou aqui hoje,
0: ela,
1: né?
0: Ela entrou aqui hoje, vai trabalhar aqui. Tudo de bom pra ela, felicidade.
1: Opa, verdade.
0: E a Edna, que tá sempre ouvindo a gente.
1: É, a mamãe Edna, né? Lá da Cidade Náutica, né? Em São Vicente. Um beijo, Edna. Você que é nossa, né?
0: Nosso ouvinte fiel. E isso fala mesmo. Pra Dai mais pra frente trazer você aqui um dia, tá bom?
1: Verdade, verdade.
0: Deixa eu te falar uma coisa, Nani.
1: Oi, fale.
0: Eu vi um lance com o Natan, mas eu não lembro o que foi. Você tem aí nas tuas fofocas? Não?
1: Tenho sim, amigo.
0: Parece
1: eu
0: que
1: lembrei
0: ele bebeu
1: disso.
0: Muito, não sei o que aconteceu.
1: Gente, ele tá bem parceiro de Leonardo, né? Pelo jeito.
0: É verdade. Natan e Leonardo.
1: Olha, Natan se desculpa após fazer show bêbado, Henrique, em São
0: bêbado.
1: João.
0: Tava alto, tava bêbado.
1: Bêbado. Ele falou que se emocionou demais. Como aconteceu? Ele se empolgou no camarim antes da apresentação, no São João de Maracanaú, no Ceará.
0: Esqueceu letra.
1: Foi na sexta-feira.
0: Sim.
1: E apareceu bêbado para realizar o show.
0: Nossa, meu Deus do céu.
1: O cantor usou as redes sociais para se desculpar com os fãs pelo ocorrido e reconheceu que se emocionou demais, já que estava ansioso para viver aquele momento junto ao público, né?
0: Aham. Uhum.
1: Ele se manifestou.
0: Ele foi ali e falou, né?
1: Sim, se manifestou após aparecer alterado na apresentação.
0: Nossa, alterado.
1: Ele falou, tinha uma semana que eu estava animado e ansioso para o show de Maracanaú. Principalmente porque iríamos eu e Zé, que é o Zé Vaqueiro.
0: Sim.
1: Entendeu? Fazer o show juntos. E acabamos que tomamos uma no camarim.
0: Uma?
1: Acho que me emocionei demais.
0: Uma dúzia.
1: Tanto que eu estava querendo viver aquele momento. Mas o interessante disso tudo, Rick, ele prometeu retornar à cidade para um novo show totalmente gratuito. Olha que legal.
0: Nossa, aí sim, hein?
1: Ele falou, acho que não fiz um show legal, não foi um bom show, né? E por mais respeito ao público, eu devo voltar a Maracanaú.
0: Muito bem.
1: Entendeu? E vai fazer um show gratuito.
0: Um show.
1: Olha
0: sóbrio,
1: que legal. Já, né? Pensou se todos pensassem dessa forma, né?
0: Leonardo vai ter uma lista na agenda.
1: Jesus.

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0: Gabrielzinho Gamadinho, vagabundo de sorte aqui, Tri FM, tá na Tri, tá na melhor, 11h25. O que nós vamos fazer agora, Nani?
1: Opa, vamos falar. Fofocar? Olha, eu tava vendo aqui, né, as matérias, né? E vi, que eu achei interessante isso e resolvi, né?
0: Fala.
1: Passar pra você, Rick.
0: Tá bom, fala.
1: A Ana Maria Braga, sabe a Ana Maria Braga? Ela está de férias,
0: tá
1: né?
0: Está de férias. Tá tudo bem com ela?
1: Está sim.
0: Tá bom.
1: Ela está nos Estados Unidos, ao lado do marido, jornalista Fábio Arruda, né?
0: Certo.
1: E ela está celebrando hoje 4 anos sem fumar com um passeio em Nova York.
0: Não brinca.
1: Venci o vício.
0: Que beleza.
1: Que bacana. E ela dividiu com os seguidores, né, a importância de cuidar da saúde, entendeu? Uhum. Ontem ela postou isso e a apresentadora da Globo vibrou nas redes sociais a conquista de estar há 4 anos sem fumar. Ela que está de férias nos Estados Unidos, né, apareceu andando de bicicleta elétrica Central Park em Nova York.
0: Chique.
1: E ela compartilhou esse vídeo no momento de lazer e comemorou a marca na legenda do post. Ela falou assim, ó, Rick. Queria falar que hoje...
0: No dia que ela falou, né?
1: É, que foi ontem.
0: Ontem,
1: 31 de maio, é o Dia Mundial Sem Tabaco. E eu não podia deixar de falar sobre isso. Já faz 4 anos que eu venci esse vício, tá perigoso.
0: Tão perigoso, né?
1: Tão perigoso e deixei o cigarro para trás.
0: Que bacana, hein?
1: E ela ainda deixou uma mensagem pra quem tá passando por isso e quer largar, né?
0: Mas ela não falou o que ela fez? Fala a mensagem, vai. Tô te interrompendo igual a nossa enquete de hoje. Vai, fala.
1: Imagina, amigo. Não é fácil e a gente sabe o mal que ele faz para a saúde. Mas olha, se eu conseguir, tenho certeza que você também consegue, afirmou ela, né? Muito bacana.
0: Porque ela fumou anos e anos. Eu lembro
1: anos
0: dela.
1: Anos e anos.
0: Meu,
1: é
0: Ana
1: mesmo?
0: Maria Braga fez radionovela. É uma brincadeira, né?
1: Olha isso.
0: Ela é experiente já. Então ela fuma, sei lá, 50 anos ou mais.
1: Com
0: fumava,
1: certeza.
0: Né? Fumava.
1: Ah, mas ela deve ter largado assim no né? Ajuda médica,
0: olha,
1: tem tudo isso.
0: Meu falecido pai, você que fuma e quer largar, é porque tem gente que não quer largar, mas você que fuma e quer largar, meu falecido pai fez uma estratégia que acabou dando certo.
1: Sério?
0: É que hoje em dia eu acho que não usa mais isso. Mas eu vou dizer, o que ele fez? Um amigo dele falou que conseguiu e aí ele fez e conseguiu também. Ele passou a fumar cachimbo.
1: Cachimbo?
0: É, ele fumava muito cigarro e eu ficava no pé dele. Aí ele começou a fumar cachimbo, porque o cachimbo você não traga.
1: É, sim.
0: Não traga, você só puxa tal, e solta pela boca. É menos mal. Aí ele, depois do cachimbo, ficou um ano com o cachimbo, se encheu o saco, que era um saco pra limpar.
1: Ai, ai, ai.
0: Aí ele largou e... Aí ele colocava no carro, coitado. Deus tem bom lugar. Ele colocava umas balinhas.
1: É.
0: Quando ele tava com vontade de fumar, ele fumava balinha. Aí ele parou, cara.
1: Parou,
0: conseguiu.
1: Então, tem que ter essa força de vontade nessa...
0: Porque você tem que substituir. É um hábito. Então, essa foi um esquema que ele achou. Cada um vai achar o seu esquema. Mas você tem que substituir, porque é um vício, né?
1: Nossa.
0: A pessoa, por exemplo, fica nervosa, pronto, o organismo já pede um cigarro.
1: Isso, e não é fácil, não.
0: Não é, mas
1: imagina
0: é possível.
1: Que não seja fácil, mas é possível.
0: A Maria tá de parabéns, viu, loira?
1: Opa.
0: Tá de parabéns.
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0: Folha FM tá na trita, na melhor Feira Nova Filha. A gente agora vai trazer os últimos áudios
1: Opa,
0: de hoje.
1: Opa, verdade.
0: E alguém vai ganhar o fone de ouvido e os convites de cinema. Vamos ver aí, solta, Nani, porque o negócio é não interromper quem tá falando, vai.
1: Verdade, bora lá.
2: Bom dia, Rick, bom dia, Nani, bom dia,
1: meu amor.
0: Bom dia.
2: Ótimo começo de semana pra vocês.
1: Pra você também.
2: Sobre a enquete de hoje, essa pessoa aí sou eu mesmo.
0: Ixi.
2: Olha aí, porque ó, eu não deixo ninguém falar. Quando tá por perto, Ave Maria.
1: Eita.
2: Ninguém quer falar, só eu quero falar.
1: Que legal.
2: Sou a Vera da grande turma do S. Beijo, sou Tri, tá na vida
1: melhor. Linda.
0: Legal que ela não foi a primeira que falou, né? Isso.
1: Não,
0: né?
1: Não, teve mais,
0: mais.
3: Sim. Bom dia, Rick, bom dia. Val, bom dia. Nani,
1: bom dia,
3: Toninho, motorista feliz.
1: Olha,
3: tá na trita, na melhor.
0: Tamo Leandro, junto.
3: Motorista de aplicativo, Leandro, da Praia Grande. É, quem me interrompe toda hora é minha sogra.
1: A sogra aí?
3: Eu vou falar, ela começa a me interromper. Mas eu já adotei uma tática pra evitar isso, agora eu não falo nada.
1: Ah, ele fica calado.
0: ele não fala nada.
1: Ele deixa ela falando sozinha.
0: Tá bom, ai, dia, e fica quieto.
4: Bom dia, pessoal.
0: Bom dia.
1: Bom dia.
4: De hoje, eu sou essa pessoa.
0: Você é?
4: Mas eu tô tentando mudar. Mas é tão difícil. A pessoa tá falando, falando, falando. E aí, do nada, eu interrompo, já concluindo. Tipo, com os meus achismos.
0: Sei.
4: É porque é muito cansativo terminar de ouvir quando a pessoa tá falando lentamente. Coisas que eu não quero ouvir. Aí eu começo a tentar adivinhar pra encerrar logo o assunto.
0: Sei.
1: Que preguiça, né, Fernanda?
0: É Fernanda, obrigado. Foi o ponto de vista de quem interrompe.
1: Olha isso.
0: Muito interessante a gente entender.
1: É verdade, né?
0: Ela não tem paciência pra esperar a pessoa terminar e vai. Os achismos, ela falou. Muito inteligente esse comentário.
1: Sim.
0: Agora eu vou te dizer uma coisa. Não é, pelo visto, ela é nova. Tô vendo aqui pela foto.
1: É.
0: Mas não é só com pessoas novas. Tem pessoas de meia idade, tem pessoas mais velhas, tem de todas as idades. Isso é do jeito da pessoa.
1: Sim.
0: E mais, isso foi potencializado, sabe por quê, Nani?
1: Por quê?
0: Pelos vídeos corridos de TikTok, Instagram, vídeos rápidos, vídeos editados. Teve
1: curtinho,
0: um dia,
1: né?
0: Vai, além de ser curto, eu tava vendo um vídeo e o vídeo é assim. O cara fala, eu tava indo lá. A edição do vídeo.
1: Olha.
0: O cara não deixa nenhuma respiração, já entra com... Fica um negócio...
1: Meio
0: Acabei
1: rindo.
0: O vídeo, eu tava assim, eu tava doido.
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0: FM tá na trita, na melhor, primeira noite, Pixote, estamos terminando o nosso Conta Mais. O Conta Aí de hoje falou sobre pessoas que interrompem os outros enquanto está falando. A Nani não me interrompeu, ó. Ela não interrompe. Eu acho que eu também não. Acho que a gente consegue fazer bem. Mas quem é que tá levando o fone de ouvido Bluetooth e os convites do Cine System lá no Litoral Plaza Shopping na PG, Nani?
1: Saindo para o Osmar de Lima Florencio, Rick.
0: E o Osmar vai fazer como pra retirar
1: os... Opa, ele tem terça ou quarta das 14 às 15h30, na João Pessoa, 350, com seu documento. E se retirar.
0: Se não puder vir, mandar alguém com foto do documento, né? Tira uma foto do documento, a pessoa retira por você, tá bom, Osmar? E a gente se encontra novamente amanhã, 9 horas,
1: Nani. Até amanhã, meu amigo.
0: Tem feriado essa semana?
1: Tem, na quinta é feriado, eu não venho, hein?
0: Você não vai vir, né?
2: Nada.
0: Tchau, tchau.
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0: térmico musical com caixinha de som embutida, camiseta da Tri, convites de cinema para o Cine System no Litoral Plaza Shopping na PG, primeira Ana Castela, olha onde eu tô, na sequência premiada. Música 2, Chocolate, Turma do Pagode, né? Com o grupo Chocolate, Turma do Pagode, Alô Virgínia. Não Namora, Cleiton Romário, Zé Neto Cristiano, João Bosco e Vinícius, Gustavo Lima, Medida Protetiva. O que que eu faço agora do Dilcinho?
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0: É a sequência premiada pra você pelo 13-3219-1055, valendo o kit da Tri com copo térmico, camiseta e convite de cinema. Já voltou? Então entra aí no nosso WhatsApp, 13-3219-1055. Antes teve Grupo Chocolate tomando pagode. Alô, Virgínia. E olha onde eu tô, da Ana Castela. Agora vai tocar João Bosco e Vinícius, Gustavo Lima, Medida Protetiva e o Dilcinho, que eu faço agora.
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0: FM tá na trita na melhor, Dilcinho. O que eu faço agora? Antes, medida protetiva, João Bosco e Vinícius com Gustavo Lima e também Cleiton Romário com Zeneto Cristiano Não Namora e Grupo Chocolate Turma do Pagode. Virgínia são as músicas, né, da sequência, começando com Ana Castela, Onde Eu Tô. Olha onde eu tô, você tá na tri, meu irmão.
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4: Com a jornalista Arena Rocha, como sempre. Oi, Ari, boa tarde, meio dia 27.
5: Meio dia 27, boa tarde, Rick. Boa tarde pro ouvinte da Tri. Olha, as ressacas têm provocado a movimentação de até 3 mil toneladas de areia entre os canais da Orla de Santos. Para evitar alagamentos e preservar o sistema de drenagem, a prefeitura está realizando operações frequentes de desassoreamento. Técnicos apontam que o fenômeno antes mais comum no inverno tem sido observado também em outras épocas do ano. E o antigo Hospital Guarujá, no Jardim Boa Esperança, será transformado em uma unidade do SUS. A prefeitura oficializou a compra do prédio e prevê investimento de 30 milhões de reais para criar um hospital municipal com até 100 leitos e 20 vagas de UTI. O município também negocia apoio do governo do estado para custear o funcionamento da unidade. E a Ecovias espera até 337 mil veículos aqui na Baixada Santista durante o feriado prolongado de Corpus Christi. Para atender ao aumento do movimento, a concessionária vai implantar operações especiais no sistema Anchieta Imigrantes. A operação descida será adotada na quinta-feira e a operação subida no sábado e domingo. Motoristas podem consultar as condições do tráfego pelo site da Ecovias ou pelo WhatsApp 0800 019 7878. Qualquer momento eu volto com outras notícias. 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
4: Valeu, Ari, obrigado.
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4: 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Vamos lá saber o resultado? 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Vamos saber qual foi a música campeã e, claro, quem tá levando de presente o nosso kit que faz sucesso, porque é o kit 3 em 1, né? 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

0: seja aí, está na 30 na melhor, Henrique e Juliano. Daqui a pouquinho eu volto com a sua música, né? Uma hora da tarde, ainda vou tocar Simone Mendes, vou tocar muito mais. Fica aí.
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0: Times, The Door. Gostosa demais essa música. Plena segunda-feira, comecinho da sua tarde, comecinho de mês. Vem comigo, Rick. Me ajuda a fazer a programação pedindo aquela que você gosta muito.
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0: Agora 1h07, então chegou o momento de você mandar áudio aqui no 13-3219-1055, falar comigo, Rick, escolher aquela música que você gosta muito, oferecer pra quem você quiser.
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0: 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Gustavo Mioto, pedido de socorro.
1: Oi, Rick, boa tarde.
0: Boa tarde. Fala, Rick.
1: Toca pra mim, Sampa Crio. Nada vai tirar você de mim. Sim. Eu amo essa música. Eu acho a letra dela muito linda.
0: É verdade.
1: Tá na trita, na melhor.
0: Valeu, Rick. Beijo. Beijo.

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0: E aí, você já escolheu a tua? Fala aqui comigo, Rick, na Tri pelo 13-3219-1055.
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0: Rica Fernandinha do Valongo, manda um beijão pra minha mãe Emiliana, ela é bordadeira, tá bordando ouvindo a rádio. Dona Emiliana, um beijo, fica com Deus.
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0: Tri FM tá na trita, na melhor. O Firmino tá aí trabalhando como motorista de aplicativo. Pediu pra gente sua boca mente na Tri.
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0: Boa tarde, galera da Tri FM.
1: Boa tarde
0: a todos. Aqui é o Riquinho, do bairro Vila Sônia, na Praia Grande.
1: Fala, Xará.
0: Chegando à tarde desta segunda-feira, começo de mês, pra pedir o sonsaço do Israel Rodolfo, a mão não dá em copo.
1: Tá aqui.
0: E já mandando um abraço aqui pra todos os ambulantes da Praia Grande.
1: Legal.
0: A turma do Queijão Coalho, o Queijão Assado na Hora.
1: Delícia.
0: Então, ali no finalzinho da praia, bairros Guilhermina, Boqueirão e o Canto do Forte.
1: Canto do Forte.
0: Fechou?
1: Fechou.
0: Tá na trita, na melhor.
1: Bom trabalho. Bom trabalho.

A Tri tá na melhor, olha. A Fernanda, a Gabi e a Juju estão em São Vicente, trabalhando, curtindo a rádio, pediram pra ouvir essa música aqui do Léo Foguete, pra fechar, inclusive.

tchau pra você, faltando um minutinho só. Só um minutinho pras 14h, o Flavinho já tá chegando. 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

primeiro de junho, tá tudo bem por aí? Estamos chegando! A partir de agora tem o Flavinho Filho, ao vivo, claro, com muito prazer, comandando aí a programação da Tri, até logo mais às 7.

0: todo mundo que participar com a gente aqui vai concorrer ao fone de ouvido Bluetooth sem fio da Tri, um presentão e tanto, hein? Pra começar bem a semana. Fone de ouvido sem fio da Tri, mas ainda aquele par de convites de cinema pro Cine System lá na Praia Grande, no litoral Plaza Shopping. Então, daqui a pouquinho, a nossa charadinha da tarde está no ar. Vamos lá, abrindo o nosso horário nesta segundona com ele, Luan Santana e o Olho Marrom, e tá no ar!
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0: agora 2:18. Participação dos Minions aqui na tarde desta segunda-feira na nossa Tarde da Tri. Ixi Maria. Mas o porquê dos Minions aqui na Tarde da Tri? É porque eu vou perguntar em relação aos Minions. Onde os Minions moram? Onde os Minions moram? Responde aí. 13-3219-1055. Esse é o Zap da Tri. Todo mundo participando e interagindo aqui nesta segunda-feira pelo nosso WhatsApp 13-3219-1055 e concorrendo ao sorteio do fone de ouvido Bluetooth sem fio, fone de ouvido personalizado e também um par de convites de cinema pro Cine System. Pra você começar bem a segundona concorrendo a esse presentão, basta responder onde os Minions moram. E aí? Onde os Minions moram? Manda mensagem, participe, garanta a sua inscrição e boa sorte.
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6: 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Agora 2h22.
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0: 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Agora faltando 20 minutos pras 3. Maiara e Maraísa aqui na tarde da Tri. Vai lá! Vai lá, todo mundo participando aqui através do nosso WhatsApp 13-3219-1055, respondendo a charadinha desta segunda-feira e concorrendo ao sorteio do fone de ouvido Bluetooth sem fio, fone de ouvido personalizado, chique, hein? Esse fone de ouvido Bluetooth sem fio da Tri pode ser seu. Além do fone de ouvido, tem também um par de convites de cinema pro Cine System. Isso é que é começar muito bem a semana. Presente legal aqui na tarde da Tri. Basta você participar respondendo: onde os Minions moram? Onde os Minions moram? Vai lá, eu tô esperando você. Manda mensagem através do nosso WhatsApp. Garanta aí a sua inscrição e boa sorte pra todo mundo. A charadinha da tarde está no ar. Responde aí. Onde os Minions moram?
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0: Faltam 17 minutos para as 3. Uma boa tarde para você. Vamos conferir agora Futebol Show aqui na programação da Tri com a apresentação da jornalista Ariane Rocha. Oi, Ariane, boa tarde.
4: Boa tarde, Flavinho. Boa tarde pro ouvinte da Tri. Se ontem foi uma prévia da Copa do Mundo, estamos tranquilos, né? Brasil goleou o Panamá ontem no Maracanã. A equipe comandada por Carlo Ancelotti venceu por 6-2 em partida amistosa preparatória para a Copa do Mundo de 2026. O Brasil começou avassalador, abriu o placar logo no primeiro minuto com Vinícius Júnior. O Panamá ainda empatou aos 14 minutos com Amir Murillo, mas a seleção retomou o controle da partida e voltou à frente com Casemiro de cabeça aos 39 minutos da etapa inicial. No segundo tempo, Ancelotti promoveu 10 mudanças na equipe. Os reservas mantiveram o ritmo. Rayan marcou o terceiro depois da pressão na saída de bola. Lucas Paquetá fez o quarto. Igor Thiago converteu um pênalti para anotar o quinto. E Danilo Santos fechou a goleada. Carlos Harvey também acabou descontando aí para os panamenhos nos minutos finais. Mas o resultado foi bom para o Brasil. Além do resultado expressivo, o amistoso também serviu para o treinador italiano observar diferentes opções do elenco antes do Mundial. Agora a seleção segue para os Estados Unidos, faz o último teste antes da estreia na Copa. O próximo compromisso será contra o Egito, no sábado, às 19h, com a vitória por 6-2. O Brasil encerra aí a sua agenda no país, aqui no Brasil, com confiança elevada e foco total na busca pelo hexacampeonato mundial. Que venha o hexa, né? Daqui a pouquinho eu volto para falar da previsão do tempo. 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
1: 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Boa tarde, agora 3:02.
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1: Conferindo a previsão do tempo, mais uma vez a participação da jornalista Ariane Rocha. Diga lá, Ariane.
4: Olha, Flavinha, terça-feira ainda vai ser de tempo mais fechado em toda a Baixada Santista. O sol aparece somente pela manhã entre nuvens e à tarde a nebulosidade aumenta. Os termômetros também continuam com temperaturas mais amenas. As mínimas podem chegar a 16 graus e a máxima não ultrapassa 21 graus. Não há previsão de chuva expressiva. Podem ocorrer pancadas isoladas no final da tarde, no início da noite, mas nada em grande volume. Os ventos continuam soprando de sul a uma velocidade de até 9 km por hora e rajadas de até 17 km por hora. Daqui a pouquinho eu volto com outras notícias, tá? 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
0: Bom, a nossa charadinha continua. Um ótimo início de semana pra todo mundo que tá aí acompanhando a programação da Tri. Todo mundo sabe, né? Tá na Tri, tá na melhor. Eu sou o Flavinho Filho, ao vivo comandando aí a programação da Tri nesta segunda-feira, dia 1º de junho. Até logo mais às 7 horas da noite. Claro, agradecendo aí o carinho de sempre em contar com a sua audiência. Bom, e a charadinha continua. Hoje a gente quer saber de você: onde os Minions moram? Onde os Minions moram? Fique à vontade, todo mundo participando aqui no Zap da Tri, respondendo a charadinha da tarde e concorrendo aí ao sorteio do fone de ouvido Bluetooth sem fio da Tri, um fone de ouvido sensacional, bem bacana de presente pra você. Além do fone de ouvido, claro, tem aí um par de convites de cinema pro Cine System. Esse fone de ouvido e esse par de convites de cinema é o presentão aqui na tarde dessa segundona. Responde aí então, onde os Minions moram?

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0: Então responde aí a charadinha desta segundona, tá no ar, valendo aí o fone de ouvido Bluetooth sem fio da Tri, fone de ouvido personalizado e também aquele par de convites de cinema pro Cine System lá na Praia Grande, no litoral Plaza Shopping. E aí, basta você responder onde os Minions moram, simples assim. Respondeu a charadinha da tarde, você automaticamente concorre ao sorteio desse presentão, que é o fone de ouvido Bluetooth sem fio e também o par de convites de cinema pro Cine System. 3:21, não fique de fora. Estamos aguardando você aqui no Zap da Tri. Manda mensagem, garanta aí a sua inscrição e boa sorte. Responde aí, onde os Minions moram?
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1: Vamos lá, é a última chamada da charadinha da tarde nesta segunda-feira. E aí, onde os Minions moram? Essa é a charadinha de hoje. Todo mundo participando e respondendo aqui, hein? 20 minutos para você participar ainda pelo nosso WhatsApp, 13-3219-1055. Diz aí então, onde os Minions moram? Já já, tem o sorteio do fone de ouvido Bluetooth sem fio da Tri e também um par de convites de cinema pro Cine System. Dá tempo de você participar ainda. Tô esperando você aqui no Zap da Tri, vai! 13-3219-1055. Responde aí! Onde os Minions moram?
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15: Oi, muito boa tarde pra você que tá aí acompanhando a programação da Tri. Agora faltam 17 minutos pras 4.
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1: Tá na hora do resultado da nossa charadinha desta segunda-feira. Parabéns aqui ao sortudo de hoje, é o Rafael Fonseca Maia. Alô, Rafinha! Aí, garoto! Grande abraço, é o sortudo da tarde desta segunda-feira. Faturando aqui o lindo fone de ouvido Bluetooth sem fio da Trio, um fone de ouvido bem bacana. Apresentão, hein, Rafa? Além do fone de ouvido, você também tá faturando aquele par de convites de cinema pro Cine System lá na Praia Grande, no Litoral Plaza Shopping. Parabéns então ao nosso querido ouvinte Rafael Fonseca Maia, o Litoral Plaza Shopping. Parabéns então ao nosso querido ouvinte Rafael Fonseca Maia, o sortudo desta segunda-feira aqui na Tarde da Tri. E nós perguntamos: onde os Minions moram? Onde os Minions moram? Ai, meu Deus. Tem certeza que você quer saber onde que os Minions moram? Então vai lá. Eles moram no Condominions. Os Minions moram no Condominions. Ai, meu Deus do céu. Em plena segunda-feira, começo de semana,

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2: Olá, o meu muito boa tarde pra você.
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2: Sequência premiada.
4: Eles vão cantar juntos.
2: É. Ó, tem Guilherme Benuto com Luan Santana, Tiaguinho, Gustavo Lima, Dilcinho e Murilo Ruf. Quem vai levar melhor hoje aqui, hein?

0: fazer o quê?
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0: Retrovisor. Foi indicação aqui número 3, né? A 1, Guilherme Benuto com Luan Santana, quarto 67. A gente curtiu também a música número 2 com o Thiaguinho, Pensamentos Intrusivos. Curtimos também aqui o Gustavo Lima. Vem aí a música número 4 com o Dilsinho, O Que Eu Faço Agora. E a de número 5 com o Murilo Rufi, Saudade Estranha. Das 5 músicas, qual é a sua favorita? Quem leva a música premiada aqui? Na tarde desta segunda-feira, tá valendo aquele presente pra você, aquele kit da Tri com o copo térmico musical, a camiseta exclusiva da Tri e também convites de cinema pro Cine System. Guilherme Benuto com Luan Santana, Thiaguinho, Gustavo Lima, Dilsinho ou Murilo Rufi. Agora é com você, vai lá, 4:14, continua.
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0: 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Agora 4:22.
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0: A participação da jornalista Ariane Rocha trazendo mais uma edição do Minuto Tri Notícias. Oi, Ariane, boa tarde.
12: Oi, Flavinho, boa tarde para você, boa tarde para o ouvinte da Tri. Uma mulher morreu depois de cair da escada durante o desembarque de um avião no aeroporto de Congonhas, na zona sul de São Paulo. O acidente aconteceu na última sexta-feira com uma passageira do voo da Latam que fazia o trajeto entre Ribeirão Preto e a capital paulista. Segundo a companhia aérea, a mulher foi socorrida ainda no aeroporto e levada a um hospital da região, mas não resistiu. A Latam informou que seguiu todos os protocolos previstos e lamentou a morte da passageira. A causa do acidente ainda não foi divulgada. E um exame realizado pelo Instituto Adolfo Lutz descartou ebola em um paciente de 37 anos internado no Hospital Emílio Ribas, em São Paulo. O homem havia chegado recentemente da República Democrática do Congo e apresentava sintomas compatíveis com a doença. Os testes apontaram a presença da bactéria causadora da meningite meningocócica. Apesar do resultado negativo para ebola, ele segue internado em estado grave e sob acompanhamento médico. As autoridades monitoram todas as pessoas que tiveram contato com o paciente, enquanto o Ministério da Saúde reforça que o risco de introdução do ebola no Brasil é considerado muito baixo. E estão abertas as inscrições para o projeto Conexão Elos, voltado a adolescentes dos bairros Santa Maria, Paquetá e Vila dos Criadores, em Santos. A iniciativa terá duração de 8 meses, com atividades, convivência, fortalecimento de vínculos e participação comunitária. Os encontros começam agora, no mês de junho, e serão presenciais. Daqui a pouquinho eu volto com outras notícias. 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

0: Priscila Martins Fontana. Oi, Pri! É a sortuda desta segunda-feira aqui na Música Premiada e tá faturando aí o kit da Tri com o copo térmico musical, aquele que vem com a caixinha de som embutida, é muito legal, viu? Além do copo térmico, tem também a camiseta exclusiva e os convites de cinema pro Cine System lá na Praia Grande, no Litoral Plaza Shopping. Parabéns então a Priscila Martins Fontana e a vencedora, vem com ele, Diaguinho, a campeoníssima no Sequência Premiada da Tri, Pensamentos Intrusivos.
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2: 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Agora faltando 17 minutos para as 5.
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0: Muito obrigado mesmo. Amanhã, Tarde da Tri, de volta às 14 horas com a Charadinha da Tarde, a melhor programação e você interagindo junto com a gente, concorrendo a prêmios aqui na programação da Tri. Amanhã, às 2 da tarde, tem mais.
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2: Tá começando agora a nossa próxima atração. É o Happy Hour, edição desta segunda-feira, dia 1º de junho. E aí, tá tudo bem? Legal, aqui falando é o Flavinho Filho, ao vivo, comandando aí a programação da Tri FM até logo mais às 7 da noite. Sejam todos muito bem-vindos. 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Happy Hour no ar. Já, já, tem aí de quem é a voz. Deixa eu dar uma olhadinha aqui. É um cantor. Convidado de hoje é um cantor. Então vamos lá. O pessoal vai participar com a gente. Vai participar com a gente aqui, concorrer ao fone de ouvido Bluetooth. Todo mundo tá afim desse fone de ouvido. E também convites de cinema pro Cine System. Vem comigo. Até logo mais às 7. O Happy Hour tá no ar.
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0: eu acho que você tem que mandar aquela mensagem. 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

0: 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É um cantor, né? O convidado de hoje aqui no Happy Hour da Tri. De quem é a voz? Se liga!
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2: Fiquei meio espantado. Ele falou o seguinte: passado já passou.

0: Bom, entendeu? Essa moça, você vai se casar com ela daqui 6 meses. Você vai ter um filho com ela, tá? Vai ser um menino. Só que é o seguinte, caso você não se case com ela, você vai perder tudo.
1: 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E aí, de quem é a voz? Ele já teve música que foi tema da novela Andando nas Nuvens. A música desse convidado de hoje, uma das músicas, foi tema da novela Andando nas Nuvens. Essa dica ajudou alguma coisa ou não? Ou você já pescou pela voz quem é o convidado aqui no Happy Hour? Vamos lá, sabe quem é? Arrisca um palpite, vai, de repente vai que você acerta. 13-3219-1055, esse é o Zap da Tri. Manda mensagem pra gente e boa sorte no final do Happy Hour. Tem aí o fone de ouvido Bluetooth sem fio da Tri e também um par de convites de cinema pro Cine System. 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

0: medida protetiva aqui no Happy Hour da Tri, João Bosco e Vinícius com o embaixador Gustavo Lima. Vamos lá então.
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0: Temos um convidado hoje especial aqui no Happy Hour da Tri, é um cantor. Muita gente associa a voz deste convidado, do cantor aqui no Happy Hour, a grandes clássicos dos anos 70 e 80. É. E lembrando mais uma vez que uma das suas músicas foi

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1: Fiquei meio espantado. Ele falou: ó, seguinte, passado já passou, entendeu? Essa moça, você vai se casar com ela daqui 6 meses. Você vai ter um filho com ela, tá? Vai ser um menino. Só que é o seguinte: caso você não se case com ela, você vai perder tudo.
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2: Ah, de quem é a voz? De quem é a voz? Ó, só um trechinho de uma música dele. Só um trechinho, hein?

Muito bem, muito bem. Esse é o convidado de hoje, para dar aquele famoso empurrãozinho. Todo mundo participando aqui na programação da Tri nesta segunda-feira e concorrendo então a esse presente bem bacana.

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0: 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Agora 5h44.
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0: Feira, dia 1º de junho, ao vivo, até logo mais às 7 da noite, até lá com Happy Hour. Lembrando que todo mundo, né, que tá participando aqui no De Quem é a Voz, respondendo, quem é o cantor? É um cantor o convidado de hoje aqui? Concorre no final do programa ao fone de ouvido Bluetooth sem fio da Trio, um fone de ouvido personalizado bem bacana e também um par de convites de cinema pro Cine System. Você, é claro, não vai ficar de fora. Já, já. A gente coloca aí o convidado de hoje falando para você tentar descobrir quem é pela voz. Claro que a gente dá algumas dicas aqui também. É só participar, vai. Manda mensagem através do nosso WhatsApp. Boa sorte. 13-3219-1055. E até logo mais às 7. Continua.
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1: 6:17, uma boa noite pra você. E o convidado de hoje aqui no Happy Hour, hein? Se liga, quem é o dono desta voz?
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2: Que me espantado, ele falou o seguinte: passado já passou, entendeu? Essa moça, você vai se casar com ela daqui 6 meses, você vai ter um filho com ela, tá? Vai ser um menino, né? Só que é o seguinte, caso você não se case com ela, você vai perder tudo.
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1: E aí, de quem é a voz? De quem será que nós estamos falando? A voz dele combina mais com terno do que com camiseta. Foi boa. A gente associa ele...

Andando nas nuvens, agora sim. E aí, quem será que é o convidado de hoje? Quem será ele? Todo mundo participando aqui pelo nosso WhatsApp da Tri. Mais uma musiquinha dele pra ver se você consegue descobrir quem é essa aqui, ó. Presta atenção.

esperando você. Não fique de fora. 13-3219-1055. Boa sorte. Daqui a pouquinho, na volta do intervalo comercial, a gente está de volta.

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0: 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E eu quero saber de você, quem é o dono da voz hoje? Quem é o convidado aqui no Happy Hour? Voz, a voz dele, né? Associa grandes clássicos dos anos 70 e 80. Uma de suas músicas foi tema da novela Andando nas Nuvens. Será que você sabe quem é o dono desta voz em plena segunda-feira aqui no Happy Hour?
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6: 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Agora faltam 18 minutos para as 7.
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1: O convidado de hoje nesta segunda-feira no Happy Hour foi o cantor Maurício Manieri. Maurício Manieri, então, o convidado aqui no Happy Hour da Tri.
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1: Parabéns ao Jorge Henrique Matos, o sortudo desta segunda aqui no Happy Hour. Aí, Jorge! Valeu, garoto! Tá faturando o fone de ouvido Bluetooth sem fio da Tri e também um par de convites de cinema pro Cine System. Jorge Henrique Matos se deu muito bem aqui no Happy Hour da Tri, que termina por aqui, né? Eu também estou encerrando a minha participação nesta segunda-feira, desejando a todos um bom início de semana, uma ótima noite para todo mundo. E amanhã, o encontro marcado mais uma vez às 2, aqui com a nossa Tarde da Tri, com a charadinha, a melhor programação, prêmios para você e muito mais. Valeu, pessoal. Muito obrigado pelo carinho da sua audiência. Pablo é o próximo. Uma ótima noite para todo mundo, um beijo carinhoso, um forte abraço e até amanhã. Tchau, pessoal.
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0: segunda-feira com você. Semana mais curta pra muita gente, afinal de contas, quarta-feira é meio sexta, né? Quinta já é feriado e tem gente que dá aquela emendada bacana. Isso é pra quem pode. Olha, e agora a gente começa a noite com a nossa sequência. Sequência de sucessos. São 5 sucessos na sequência. E eu quero que você vote me dizendo qual é a melhor das 5, tá bom? Não esquece o nome completo e bairro para concorrer ao sorteio da sequência premiada. Kit com copo térmico musical da Tri. Aquele que tem caixinha de som. Uma camiseta exclusiva da Tri FM. Um par de convites para o Cine System. Litoral Plaza Shopping, Praia Grande. Atenção para as músicas para você botar aqui pelo WhatsApp. Começamos com Murilo Ruf, Deixa Eu. Depois tem Thiaguinho e Billy SP, Em Busca da Minha Sorte. Marília Mendonça, Segundo Amor da Sua Vida. Israel e Rodolfo, Não, Mas Quase. E Turma do Pagode com Zeca Pagodinho para fechar, Pedindo a Conta. Qual é a melhor, hein? Bora participar aqui pelo WhatsApp da Tri.
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2: Boa noite, 7h25. Segue. Nossa sequência premiada. Primeiro agradecer a galera que entra em contato com a gente aqui pelo WhatsApp, não só botando a sequência, como dando boa noite, falando com a gente, conversando, trocando uma ideia. Obrigado aí, valeu, valeu, valeu. Olha, vamos tocar aqui a favorita da galera, a melhor da sequência premiada. Antes vou dar aquele kit da Tri, tem copo térmico musical, aquele que tem uma caixinha de som embutido, muito legal, camiseta da Tri, par de convites de cinema do Cinecista em Litoral Plaza Shopping em Praia Grande. Quem está levando? Vamos lá, vamos lá, vamos lá. É Sabrina Medeiros Fontes dos Santos.
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2: Ela é de Praia Grande, a Sabrina do Canto do Forte. Parabéns, Sabrina Medeiros Fontes dos Santos. Tem que vir buscar aqui seu presente. Ela falou que quer ver o filme do He-Man. Estreia essa semana, né, o He-Man? Acho que quinta-feira, no feriado. Parabéns, Sabrina. Vai ver o He-Man, viu? Por conta da Tri. Passa aqui pegar seu par de convites de cinema do Cine System e também o seu kit da Tri. Tem que passar amanhã, terça ou quarta-feira. São dois dias para retirar, das 2 às 3h30. Fechou?
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Pois é, tá aí o Davi Quaresma com o Gabi na Tri 738. Dá uma limpadinha na garganta que domingo de folga, sabe como é? Chega segunda-feira, vai falar, não fala. Fica meio estranho, meio esquisito, daqui a pouco melhora. Bom, deixa eu falar uma, ontem o Brasil jogou, né? E o clima de Copa começa a tomar conta da gente. 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

0: gel teló exagerado. Fazendo aqui uns exercícios, a voz já deu uma melhorada boa, viu? É. Aí fica às vezes domingo, aí fica de boa, segunda-feira meio estressante. Aí chega aqui à noite e tá com a voz mais ou menos, mas tá uma melhorada,
1: continue,
0: né?
1: Continue ligado.
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0: Ah, Pericão e ela é Castela, já já tem pagode misturado com sertanejo aqui na Tri.
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0: É, a voz deu uma melhoradinha, né? É que eu tô começando na profissão, quem sabe um dia eu aprendo.
1: Que seu beijo é...
0: 7h42 da Tri.
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10: Essa é a primeira noite do mês de junho de 2026, segunda-feira. Temperatura na marca 19 graus aqui no centro e o tempo tá ficando mais frio essa noite, viu? Diz que amanhã vai chover. Vamos ver. Faltam 12 para as 8. Boa noite, é hora de informação na Tri com ela, a nossa jornalista Ariane Rocha. Alô, Ariane, boa noite.
11: Uma mulher morreu depois de cair da escada durante o desembarque de um avião no aeroporto de Congonhas, na zona sul de São Paulo. O acidente aconteceu na última sexta-feira com uma passageira do voo da Latam que fazia o trajeto entre Ribeirão Preto e a capital paulista. Segundo a companhia aérea, a mulher foi socorrida ainda no aeroporto e levada a um hospital da região, mas não resistiu. A Latam informou que seguiu todos os protocolos previstos e lamentou a morte da passageira. A causa do acidente ainda não foi divulgada. E um exame realizado pelo Instituto Adolfo Lutz descartou ebola em um paciente de 37 anos internado no Hospital Emílio Ribas, em São Paulo. O homem havia chegado recentemente da República Democrática do Congo e apresentava sintomas compatíveis com a doença. Os testes apontaram a presença da bactéria causadora da meningite meningocócica. Apesar do resultado negativo para ebola, ele segue internado em estado grave e sob acompanhamento médico. As autoridades monitoram todas as pessoas que tiveram contato com o paciente, enquanto o Ministério da Saúde reforça que o risco de introdução do ebola no Brasil é considerado muito baixo. E estão abertas as inscrições para o projeto Conexão Elos, voltado a adolescentes dos bairros Santa Maria, Paquetá e Vila dos Criadores, em Santos. A iniciativa terá duração de 8 meses, com atividades, convivência, fortalecimento de vínculos e participação comunitária. Os encontros começam agora, no mês de junho, e serão presenciais. Daqui a pouquinho eu volto com outras notícias. Tá na Tri? Tá na melhor.
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0: Simples, Ana Castela, simplesmente acontece aqui na tribo. Ó, você gosta de sertanejo? Já já tem um top 5. As 5 melhores do sertanejo, as boas. Nessa segunda-feira, já já na sequência aqui na tri. 8:01.
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1: Boa noite! 8:02, vamos lá!
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Animação da Tri, Juan e Leandro, Danilo e Davi, fofoca do ano. Agora 8h33, tá na 30.

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